nada. Simplesmente uma pessoa aí, além de um drone. 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